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2: Alô, alô, graças a Deus, estamos no ar com mais um Longe de Casa aqui pela C-Jam 99.1 FM. Eu sou a Dani e estou aqui com a minha parça Jana. Tudo bem, Jana?
3: Oi, meu povo, como é que vocês estão? Agora não estou mais abandonada porque ela voltou.
2: Eu voltei. É assim, esse programa, quando é feito por uma só, parece que tá faltando, não é? Quando eu fiz sozinha, parece que tava faltando parte de mim e vice-versa, né, amiga?
3: É, não tem graça. E o negócio acaba rápido, é tipo assim, nossa, tipo, que vazio.
2: Falta, se está faltando. Então agora estou de volta e vamos continuar aqui na nossa saga, levando música brasileira e informação em português para essa galera aqui do Canadá, para os brasileiros e também para os portugueses, por que não, né? Para o povo que fala português.
3: Sim. E hoje deixamos novamente a voz da nossa cabeça falar mais alto e resolvemos falar sobre músicas de infância, né? Porque
2: nossa,
3: a gente sabe que a nossa infância não foi muito normal.
2: É, quem viveu aí nos anos 80 e 90 sabe que, assim, as músicas infantis eram um pouco controversas. Claro, havia também as músicas infantis, né? Mas, claro, que como toda geração, todo mundo que cresceu nos anos 80 e 90, a gente também ouvia umas presepadas e considerava aquilo como sendo infantil. É. Nem entendia muito bem o que estava sendo cantado, né?
3: Eu acho que quem fazia nem imaginava, né? Se a gente pegar o El Chan, por exemplo, né?
2: Sim.
3: Nem imaginava que iria acabar atingindo ali um público infantil.
2: Nossa,
3: e não, né, o público adulto.
2: Sim.
3: E aí virava a música de festinha de aniversário.
2: Sim. Nossa, até tema, né? Tinha tema. Eu lembro que Bruno me contou que o tema teve um tema de aniversário, acho que dele ou da irmã, foi El Chan. Imagina.
3: Então hoje com aqueles shortinhos mega curtos, metade da bunda de fora.
2: Você lembra que tinha até... Eu lembro que tinha aqui naquele programa do Raul Gil, tinha concurso.
3: Sim, do
2: El Chan,
3: né, o mini El Chan, que eram três criancinhas.
2: E era as meninas dançando exatamente igual, né? Então, e hoje você já vê que é difícil você ver. Tem, né? O funk tem um pouco, mas é menos, eu acho.
3: Eu vejo menos
2: criança. Não sei também. Não,
3: por outro
2: não sei
3: lado, era
2: aqui,
3: aquela coisa, né? Era muito mensagens subliminares, né?
2: Sim.
3: A gente nem entendia o que é que tava dançando.
2: Diferente
3: de hoje,
2: implícito.
3: Que o negócio é papum, né?
2: É, tipo, hoje é na cara dura mesmo.
3: Cara dura mesmo,
2: explícito,
3: né?
2: É.
3: E depois eu tava até pensando, né? Porque eu fiquei, cara, como é que foi tão surtado nessa década de 90, 2000?
2: Sim.
3: Mas aí depois que eu me toquei, que foi justamente quando o Brasil tava saindo da ditadura, né? Então foi aquela coisa assim, mundo se acabando, a liberdade cantou.
2: Sim. É, eu acho que faz, e até bem, né? Se a gente for olhar mesmo pela história do Brasil mesmo, você vê que foi um período meio que de uma revolução mesmo.
3: Sim.
2: As pessoas começaram a falar mais, cantar
3: mais,
2: né? Então, eu acho que... E é legal lembrar disso, porque tem músicas, por exemplo, que eu acho que vocês nem devem lembrar mais, né? Mas se a gente tocar aqui, provavelmente, quando vocês ouvirem, nossa, realmente...
3: Vai ser nostálgico.
2: É, realmente.
3: Então, vamos com uma sequência. A gente separou uma sequência pra vocês agora.
2: Nossa.
3: Né, bem misturado, porque tem Trem da Alegria até Ruge.
2: Meu
3: Deus. Então, pra pegar,
2: Deus,
3: né, a infância de todo mundo.
2: A gente
3: mundo.
2: Pode até falar um pouquinho, se tiver alguma coisa de alguma música interessante aqui pra algum falar, a gente fala. Vamos lá, fala aí, Jana, que música que nós vamos ouvir, então? Vamos lá.
3: Vamos lá, de Unidunité.
2: Vixe, Trem da Alegria,
3: Trem da Alegria.
2: Né? Ah, gente, marcou, né?
3: É.
2: Trem da Alegria,
3: Trem da Alegria
2: pra mim.
3: Foi muito bom.
2: Eu já
3: peguei mais no finalzinho, né, mas acho que até hoje, né, tipo, marca.
2: Ah, eu peguei bem a época mesmo, né, porque eu acho que tinha a mesma idade deles, né? Todo mundo queria ser participante, né? Ser integrante do Trem da Alegria, porque mudava, né? De vez em quando mudava. Eu era apaixonada pelo Luciano, inclusive.

0: Inclusive, ele até, eu vi uma entrevista dele outro dia. Ele fez um show com o Alex do Polegar, né? Olha. Outro dia. Gente, é incrível de você ver essas pessoas que participaram da sua infância com você.
1: De novo, né?
0: Bora lá, continuando.
1: A próxima é a Ragatanga.
0: Nossa.
1: Né? Essa aqui acho que já pegou mais a fase ali da infância das minhas irmãs. Mas aí eu tinha que, né? Tava tudo junto, ia pra festa do aniversário, todo mundo junto.
0: Ah, é coreografia que todo mundo sabe.
1: Piuí Abacaxi.
0: Ai, da, que também é do Trem da Alegria.
1: Com a Xuxa, né? Isso. Nossa, adoro essa música. O Parabéns da Xuxa, que não poderia faltar.
0: Sim, que se tornou, hoje, né? Se tornou o Parabéns Oficial do Brasil, né? Todo mundo canta o Parabéns Oficial e depois canta o da Xuxa.
1: O Super Fantástico, com o Balão Mágico de Djavan.
0: Sim, perfeito. Esse, gente, tem uma história, posso contar a história?
1: Pode contar.
0: Eu lembro que eu era apaixonada pelo Balão Mágico, inclusive eu cortava o cabelo, né? Eu pedia pra minha mãe cortar o cabelo igual o da Simone. Ela tinha franja, eu era louca por ela. E eu lembro quando meu pai chegou com esse disco do Super Fantástico, ele tinha até um negocinho de papel que você montava, como se fosse um Zeppelin mesmo, que é aquele Zeppelin que aparece no clipe, né, no vídeo. E você montava ele, colocava em cima do disco, o disco rodava com o Zeppelin em cima. Era massa. E eu lembro que meu pai chegou fazendo uma surpresa. Ele chegou, não mostrou o disco e colocou na vitrola e aumentou alto o Super Fantástico. E eu entrei na sala correndo, feliz, né, que tava tocando, que eu tinha ganhado. Muito massa. Então, bora de Super Fantástico. E tem o Ursinho Pimpão também,
1: isso,
0: né, que a gente vai botar.
1: Tem o Ursinho Pimpão também deles.
0: Maravilhoso.
1: E agora já é mais mais antiguinho um pouco, né?
0: Isso.
1: Do Não Se Reprima, do Menudo.
0: Nossa, amo, amo.
1: E o Dá Pra Mim, que não poderia faltar, do Polegar.
0: Sim, nossos ídolos. Polegar, um beijo, viu, para os nossos sempre ídolos do Polegar. Que a gente aqui é tiete do Polegar. Você já falou,
1: nossa,
0: já
1: demais.
0: Em vários episódios já falamos.
1: Então vamos lá. 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

0: Voltamos, meu povo. Não, e agora vem aquelas músicas que eu tenho certeza que até hoje vocês sabem de todos os passinhos, né?
1: Sim, sim. Olha, eu acho que o Brasil, ele é bem pioneiro nessa questão da coreografia, né?
0: Sim, sim. A gente já tinha lançado o TikTok há muito tempo.
1: Exatamente.
0: E era muito melhor.
1: É, quando hoje o TikTok tá essa febre de dancinhas, mas a gente já tinha isso há muito tempo. Até o pagode, você lembra dos pagodão antigo? Aqueles pagodes,
0: nossa,
1: que a gente fazia as coreografias, tipo, só pra contrariar tinha só coreografia.
0: Sim.
1: Um que tinha muita coreografia era a Negritude Júnior, lembra?
0: É,
1: com
0: também,
1: o Netinho.
0: É. E aquele outro que tinha o Salgadinho também, sabe?
1: Ai, Catinguelê.
0: Também, o Catinguelê.
1: Nossa,
0: né?
1: Umas... e o que a gente vai ouvir nessa sequência, Jana?
0: Vamos ouvir o Serol na Mão com o Bonde do Tigrão.
1: Nossa, essa é bem...
0: é.
1: Essa é anos meio dos anos 2000, né?
0: É, essa já é dos
1: anos
0: 2000.
1: Já, anos 2000.
0: O Segura, o Tchan, que com certeza já pode ir afastando aí o sofá de casa para dançar junto com a gente.
1: Todos sabem a coreografia.
0: Pega, Pega, né? Do El Tchan, os dois do El Tchan.
1: Nossa, essa Pega, Pega também, né? Eu lembro,
0: sim,
1: que a coreografia era muito louca.
0: Dança na mãozinha do Tchacabum. Nossa, essa música é muito boa.
1: Ai,
0: essa
1: é do Tchacabum. O Tchacabum é onde era a Graciele Barbosa, do Belo.
0: É Graciane.
1: Graciane. Ela era do...
0: Ela era.
1: É, não sei. Era Tchacabum, não é?
0: Era desse. Acho que sim.
1: Nossa, vamos
0: essa
1: pesquisar.
0: Daqui, se você dançar essa música, tipo, já serve, já pode marcar como se você tivesse da academia.
1: É avançado. Essa
0: é nível avançado.
1: É. Ah, tem mais uma, amiga. Temos mais uma.
0: Não podemos esquecer,
1: que não,
0: né?
1: Podemos esquecer. Pelados em Santos.
0: Mamonas Assassinas, por
1: sim.
0: favor.
1: Essas são músicas que a gente cantava a plenos pulmões.
0: Sim.
1: E não tava nem aí se a música era de duplo sentido ou não. E eu lembro como a gente tinha falado, né? Os programas levavam criança pra fazer a apresentação dessas músicas, né? E bora lá então com a nossa sequência. Daqui a pouco a gente volta.

0: Voltamos, meu povo, para o nosso bloco final. Tem que botar aquele negocinho da Xuxa.
1: Hoje vocês viram que foi bem aleatório, né? Mas é porque a gente tava pensando assim, que tema? E aí, como as vozes da nossa cabeça, elas são assim. Elas do nada, aleatórias. E aposto que a cabeça de vocês também tem dessas. Então aí a gente resolveu trazer esse mix. É, também muita gente já tinha pedido pra gente fazer um programa sobre músicas infantis. Então a gente falou, não,
0: vamos... aquele nosso da década de 90, né? Bombou.
1: É, foi um dos que o povo mais gostou, né?
0: Até
1: engraçado.
0: No vídeo mesmo, lá no YouTube, caso vocês não sigam a gente, inclusive.
1: É.
0: Isso, no YouTube, que é o programa Longe de Casa.
1: Aí no YouTube também, sim. Longe de Casa, programa Longe de Casa no YouTube, verdade. E o que nós vamos ouvir agora nessa sequência pra terminar, Jana?
0: O Cachorrinho, do Kelly Key.
1: Gente,
0: inclusive, essa música aqui me fez lembrar de outra que bombou também, que foi a do...
1: Baba Baby,
0: né?
1: gente, lembra?
0: Lembra da letra? O cara tava super certo, cara. O cara realmente não deveria...
1: Ela aqui é o que ela tinha 16 anos, não é? Na música?
0: É, 16, 15. E o cara não queria ela porque ela era nova demais. Tipo,
1: isso.
0: Certo ele? Parabéns,
1: tá certo.
0: Moço.
1: Ele teve uma atitude correta, só que a gente achava um absurdo. Como que o cara não deu atenção pra ela?
0: Como é que cara de 30 tá dando atenção pra uma de 15?
1: É, vamos de Cachorrinho, então, né?
0: E pra finalizar, vamos com a música canadense.
1: Isso.
0: Do Fabiano do Nascimento e Vitor Santos Orquestra. O nome é Trenzinho Imaginário.
1: Olha
0: porque
1: isso.
0: Porque assim, né? Trenzinho da Alegria, Trenzinho Imaginário.
1: Isso, e assim, vocês podem estar se perguntando, nossa, mas em português? Sim, gente, porque as músicas canadenses que a gente traz são de pessoas que gravaram, produziram suas músicas aqui no Canadá.
0: Sim, são então, músicas 100% canadenses, né? Mesmo que seja, sei lá, né?
1: Cantado tipo em português.
0: Né? Brasileiros, muitas vezes.
1: Isso, então é isso aí. Eu espero que vocês tenham gostado do nosso programa de hoje. Voltaremos na semana que vem com mais um Longe de Casa, dessa vez com outras vozes da nossa cabeça, né, parça? Porque a gente pode estar até longe de casa, né?
0: Mas nunca longe do coração. Beijo, gente.
1: Até mais, gente. Tchau, tchau.